poderia ir para um lado, poderia ir para o outro, poderia sair do caminho. Mas Jesus, mesmo sabendo do que passava com aqueles, estava ao lado, conversando, guiando, falando ainda da palavra dele, mostrando ainda a verdade, mostrando ainda o caminho, mostrando o que poderia acontecer quando ele chega no entrocamento. Jesus disse: ó, tchau. Aleluia. Eles observaram que era necessário chamar aquele homem. Eles sentiram que era necessário chamar aquele homem. Faz o seguinte, já está tarde, venha cá, vamos, fique conosco. Quando o dia raiar, você vai embora. Eles chamaram, aleluias. Mesmo com toda incredulidade, eles chamaram. E quando ele chama Jesus, aleluia, receba aí. Quando você chama Jesus para vir, para estar ao teu lado, algo acontece. A Bíblia diz que foi no partir do pão que os olhos se abriram, porque eles chamaram Jesus. Quando nós chamamos Jesus para o nosso lado, algo acontece, meu irmão. Algo acontece, os olhos se abrem. A cura chega, a libertação chega, a transformação chega, a unção de Deus chega sobre as nossas vidas. Não ser um peregrino nessa noite, não ser um peregrino, não ser um turista, não ser um turista, aquele que vem e vai embora, vê bonito, que lindo, arranjo maravilhoso, lindo, maravilhoso, bonito, maravilhoso, mas eu vou embora, eu vou embora, eu sou um peregrino, eu sou um peregrino, eu sou um turista, eu só vim para ver como é que dá. Alguém disse, alguém, aleluia, alguém disse que Jesus está curando, alguém disse que Jesus está libertando, alguém disse que Jesus está salvando lá na Reviver. Eu vou lá olhar, eu vou lá ver, aleluia. Mas quando chega e fica com os olhos fechados, nada acontece. Agora, quando você abre os olhos, essa mesma cura que alguém recebeu, você recebe. A mesma libertação, você recebe. A mesma prosperidade, você recebe. A mesma unção, você recebe. Porque Jesus é o mesmo ontem, hoje e eternamente será o mesmo Jesus. Se coloca de pé nessa noite, que eu quero orar por você. Eu quero orar por você nesta noite. Eu quero orar e falar: Deus, peregrino não, Senhor, peregrino não, que a promessa se cumpra sobre a tua vida, que as bênçãos de Deus se cumpra sobre a tua vida nesta noite. Aleluia, Jesus é maravilhoso, meu irmão. Eu volto a dizer, ele está curando, está libertando, ele está salvando. Abra os teus olhos espirituais nessa noite. Foi dito aqui, quando a irmã abriu os olhos espirituais, o Espírito Santo de Deus chegou sobre a vida dela. Volta a abrir os olhos espirituais nessa noite, para você receber da parte de Deus a tua bênção, para você receber da parte de Deus as promessas sobre a tua vida. Aleluia, conheça Jesus nesta noite, conheça Jesus nesta noite, não ser um turista, não ser um peregrino que olha somente para as laterais e ver tudo bonito, ver alguém recebendo, ver alguém sendo liberto, e essa libertação, essa bênção não está chegando sobre a tua vida, Deus, em nome de Jesus nessa hora, Pai, eu me coloco de joelho em prol de cada um da igreja. Eu me coloco de joelho nesta noite, Deus, depois que ouvimos a tua voz, a tua palavra. Oh Senhor, eles disseram: tu és um peregrino, mas tu és o mestre. Tu és o mestre da libertação, da cura. Tu és o mestre da transformação. O Senhor estava ao lado daqueles discípulos. O Senhor estava ao lado deles e eles não entenderam, eles não observaram, Senhor.

Jesus, que vive e reina para todo sempre. Aleluia. Que Deus te abençoe. Que os teus olhos sempre fiquem abertos. Que os teus olhos fiquem abertos. Abertos. Não fecha. E não saia, meu irmão. Não saia da presença. Não saia. Não vá embora. Não vá embora. Não queira ir embora. Não queira. A promessa vai se cumprir sobre a tua vida. A promessa vai se cumprir. Não queira ir embora. Não queira. Não queira. O caminho é tortuoso. É perigoso. Não queira. Aguarde a promessa. Aguarde a promessa. Ele disse: ficai. Ficai. Ficai. Ele disse: aguarde. Ele não disse: olha, vá embora. Vai. Ele disse: aguarde. Aguarde. Eu vou voltar. Aguarde. Ficai. Ficai. Amém. Que Deus continue te abençoando em nome de Jesus. Glória a Deus, nós louvamos ao Senhor, glorificamos a Ele nesta noite. Toda honra, toda glória seja dada a Jesus, foi dito, aleluia. Amanhã, segunda-feira, palavra da oportunidade pela Melodia Sete Lagoas, 7 horas da noite, o programa está abençoado. 7 horas da noite, palavra da oportunidade, muita música, muita participação, tem as perguntas, as charadas e tem a palavra de Deus. Então que você possa participar conosco amanhã pela Melodia Sete Lagoas. Você que não baixou o aplicativo, vá lá no Play Store, Melodia Sete Lagoas, vai levar a melodia 24 horas, não é? Você pode usar lá, não gasta nada da sua internet. Só músicas abençoadas, amém? Muita gente de fora nos acompanhando. Essa semana foi enviada a camisa lá para o Leleco, lá de Ecoporanga, no Espírito Santo. Olha que maravilha, não é? Foi mandar a camisa da Reviver para ele. É? Semana passada foi a Diaconisa. Diaconisa que ganhou uma camisa, tá vendo? Ganhou uma aqui. A Diaconisa que é a Bíblia, verdade. Foram duas. E aí nós enviamos para o Leleco, lá em Ecoporanga, no Espírito Santo. Quem participa de longe também recebe. Esse é o Evangelho de Cristo. Ficai, ficai, ficai. Depois anuncie, ai, até que um dia ele volte, amém? Que Deus continue abençoando tudo isso, irmão. É com os dízimos, com as ofertas dos irmãos também, que tem sempre ajudado a igreja Reviver Cristo, levar o Evangelho. Quarta-feira é mais um culto abençoado, 7:30 da noite, não será diferente. Venha participar conosco e que Jesus possa te abençoar sempre, amém? Se coloca de pé, vamos agradecer a Ele. Deus continue abençoando o Pablo, a Gabriela, sempre. E a nossa irmã Luana também, que, né, que estão conosco nessa noite. Deus continue abençoando em nome de Jesus. Não vá embora, ó. Fique firme, tá? Quando eu digo firme, não embora, é nos pés de Jesus, não é? Nos pés de Jesus. Não passe como um peregrino, meu irmão. Não passe como um peregrino. De maneira nenhuma. De maneira nenhuma. O peregrino não quer nem saber o que fica acontecendo. Talvez ele até recebe algumas coisas bonitas, leva uma lembrancinha aqui, uma lembrancinha lá, não é? Um souvenir, não é? Um souvenir, leva esse souvenir bonitinho, leva lá, até guarda lá, não é? Mas o mais importante, ele não leva. Amém? Fecha os olhos. Senhor, eu te louvo, te exalto e te glorifico. Tu és maravilhoso, bendito e exaltado. Obrigado pela manifestação do teu poder, Deus, desde o início do trabalho. Que o teu nome seja glorificado e exaltado todos os dias. Que o teu Espírito Santo esteja acampando ao redor de cada um, Senhor. Nos dê uma semana abençoada, uma semana frutífera, Deus. Eu ministro esse meu irmão, essa minha irmã, abençoado e abençoada nesta noite. Esses que estão pela Melodia Sete Lagoas, abençoe de perto ou de longe. Deus, nos leve abençoado para o nosso lar, onde quer queremos nessa noite, que o Senhor esteja sobre a nossa vida, em nome de Jesus. Que a graça do nosso Senhor e Salvador Jesus Cristo, grande amor de Deus nosso Pai, as consolações de

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Feche os olhos, feche os olhos. Feche os olhos, vamos. Levante as suas mãos aí onde você está. Vamos, vamos. Adora esse nome. Nome que é sobre todo nome. Nome que é sobre todo nome.

0: fim.
1: Eu preciso confessar algo para vocês hoje. Eu não sou triste por não ver o céu, mas eu sou feliz. Perguntem por quê? Porque o céu me vê. E é por isso que eu canto, Paulinho. O céu me vê, mesmo quando eu choro, o céu me vê. Vai, meu amigo.

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1: 11:50.
2: Levante suas mãos assim comigo. E o Sara está nascendo. 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

0: e todas as nações hão de cantar, todas as nações hão de declarar. 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
1: Onze cinquenta e cinco.

0: Aleluia. 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
1: Eu não preciso ser conhecido por ninguém. 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

0: Faz o meu prazer, Senhor. Aleluias. Aleluias.
1: Fale de novo, profeta de Deus. 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Tempo não. O quê?
2: Passa em vão.
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2: 00:23.

Vou fazer uma declaração de amor aqui especial. Sabe, quando nós fazemos tudo como a palavra do Senhor nos manda, o resultado é um lar abençoado. Ontem eu fui sua namorada, como a palavra de Deus nos manda. Ontem eu fui sua noiva, como a palavra de Deus nos manda. E hoje para sempre eu serei sua mulher. Decida, escolha. Escolha fazer o melhor para o Senhor. Escolha ser santo. E veja que o Senhor tem um futuro abençoado para a tua vida. E hoje eu posso cantar e dizer: que bom que você chegou na minha vida.

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1: Meia-noite e 32.

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2: Bom dia, povo de Deus, graça e paz. Uma excelente segunda-feira, dia 14 de setembro de 2026. Sou Denise Fernandes, estou chegando aqui na número 1 do Povo de Deus com mais uma edição do nosso Manhã de Fé. Manhã de Fé a partir de agora, comigo, com muito carinho, com muita alegria. Desejo para você e sua família uma semana abençoada, uma semana de bênção, de vitória. Que Deus abençoe sua vida, seus projetos. Juntos, a partir de agora, aumente o som nosso Manhã de Fé no ar com muito carinho. Nossas plataformas digitais liberadas para você participar. Fica à vontade. Vamos orar? Vamos falar com o Senhor? Querido Deus, eterno Pai, aqui estamos na sua santa e amada presença com mais uma programação. Queremos te agradecer pelo fim de semana abençoado. Obrigada, Pai, por tudo. Aqui estamos. Abençoe as famílias que estão na sintonia, essa rádio abençoada, Senhor, que está levando, Pai, a sua palavra para o Brasil e o mundo. Abençoe a direção da rádio, os programadores, as famílias que estão na sintonia. Abençoe, Senhor, de uma maneira especial e que tenhamos uma semana abençoada. Assim oramos e te agradecemos por tudo. Amém e graças a Deus. Chegando à nossa primeira sequência, ótima manhã.

Caminho de Fé, fechando a nossa primeira sequência nessa oportunidade maravilhosa. Ótimo dia para você em casa, no trabalho, onde quer que você esteja. Obrigada pelo carinho, pela companhia. Para você participar aqui comigo, nossos contatos liberados. Fica à vontade. Chegando mais uma super sequência. Ótimo dia.

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0: Manhã de Fé fechando mais uma lindíssima sequência. Está na hora do nosso intervalo rapidinho. Eu volto já com muito mais.
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0: Muito bem, povo de Deus, esse é o nosso Manhã de Fé. Obrigada pelo carinho, pela companhia. De volta por aqui, nossos contatos liberados para você participar. Fique à vontade, tá na hora da nossa homenagem. Eu quero abraçar você que está apagando as velinhas nessa data tão especial. Feliz aniversário, com muita paz, com muita saúde. Para você, aniversariante, essa próxima sequência musical escolhida a dedo com muito carinho.

Esse é o nosso Manhã de Fé com muita alegria. Obrigada pelo carinho da audiência. Para você participar aqui comigo, nossos contatos liberados. Fica à vontade. Para você, mais uma lindíssima sequência. Ótimo dia.

0: Esse é o nosso Manhã de Fé, fechando mais uma sequência abençoada. Tá na hora do intervalo rapidinho. Eu volto já com muito mais. Não saia daí. Manhã de Fé volta já.
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6: Muito bem, amores, de volta aqui com o nosso Manhã de Fé, aqui na número 1 do Povo de Deus. Essa é a nossa programação que segue em grande estilo para você participar aqui comigo. Muito fácil, nossos contatos liberados. Meu Instagram, Denise Fernandes Locutor, à sua disposição. Vamos com o nosso quadro Delícias da Manhã. Esse quadro que é um sucesso. Bênção de Deus, o nosso Delícias da Manhã. Quero agradecer as mensagens que recebo no Instagram, nas redes sociais da rádio. Obrigada pelo carinho, pela sintonia. Obrigada a você que curte o nosso quadro Delícias da Manhã e curte, né, a nossa programação. Que Deus abençoe sua vida. Obrigada a você que me segue nas redes sociais. Que Deus abençoe sua vida poderosamente. Bora lá com o nosso quadro?
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6: Delícias da Manhã. Delícias da Manhã. Delícias da Manhã. E pra você, minha amiga, meu amigo, eu trago um prato delicioso. Papel, caneta na mão, celular pra gravar. Bora lá então. Que tal, hein, pra hoje? Uma torta salgada de milho, deliciosa. É uma delícia. Muito gostosa, prática. Minha família ama e eu tenho certeza que a sua vai gostar também. Bora conferir os ingredientes dessa torta deliciosa salgada de milho? Vamos lá. Para a massa, amiga, precisamos de 1,5 xícara de trigo, 1/2 xícara de leite, 1/2 de óleo, 2 ovos, fermento para bolo, 1 pitada de sal a gosto e 150 gramas de queijo ralado. Isso é para a massa, tá bom? Agora os ingredientes do recheio. Ah, posso esquecer, mais um ingrediente aqui que não pode faltar, o milho, né? O milho é o mais importante, essa torta é de milho, tem que ter um milho, não pode faltar o milho, tá bom? O milho é aqui. Vamos lá, agora ingredientes do recheio. Precisamos de uma calabresa, 1 ou 2 calabresa, você vai cortar em cubinhos. 1 cebola, salsinha, cebolinha a gosto, pimenta do reino a gosto também, 1 pitada de sal. Cuidado com sal, pimenta do reino, 1 dentinho de alho, milho verde, né? 1 latinha de milho também. E azeitonas. Se você gosta de azeitonas, adiciona azeitonas. Se não gosta, retira as azeitonas, tá bom? Bora lá então preparar a nossa torta? No seu liquidificador, você vai fazer o seguinte. Você vai adicionar o leite, o óleo, os ovos, a pitada de sal, o queijo ralado e o milho. A latinha do milho ali. Vai bater por cerca de uns 5 minutinhos. em uma tigela ou numa bacia, né? Você vai adicionar o trigo e você vai misturar a mistura que você bateu no seu liquidificador. Vai misturar muito bem, misture bem, adicione o fermento de bolo e reserve. Em uma frigideira, amiga, você vai fritar a calabresa, bem fritinha, fritar a calabresa. Aí você vem com a cebolinha, o alho, o cheiro verde, misture bem. E o milho, as azeitonas, misture muito bem. Pode adicionar também um tomate picadinho, fica muito bom, se você gosta. E para dar um toque especial, né, não pode faltar o orégano, que dá aquele toque especial pro nosso prato. Feito isso, fritou bem a calabresa, desliga o fogo e você vai despejar o recheio onde tem a massa ali separadinha, reservada, tá bom? Misture bem. Você vai untar um pirex com manteiga e o trigo. Vai levar para o forno assar por cerca de uns 35, 40 minutinhos, tá bom? Até dourar. Retire do forno. Sirva quentinho, gostoso, esse prato maravilhoso. Essa torta salgada de milho é muito gostosa. Tenho certeza que a sua família vai amar. Chegando mais uma sequência musical abençoada aqui no nosso Manhã de Fé. Ótimo dia!
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programação Manhã de Fé. Obrigada pelo carinho da audiência. Seguindo aqui com a nossa programação, para você participar, muito fácil. Nossos contatos liberados. Para quem está chegando agora, bem-vindo, bem-vinda. Esse é o nosso Manhã de Fé. Daqui a pouquinho, o nosso quadro Dicas do Dia. Chegando mais louvor lindo. Ótima manhã.

0: lindos louvores aqui na nossa programação, fechando mais uma lindíssima sequência no nosso Manhã de Fé. Tá na hora do intervalo, rapidinho, eu volto já já.
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0: De volta, amores, com o nosso Manhã de Fé. Obrigada pelo carinho da audiência. Seguindo por aqui para você participar comigo. Nossos contatos liberados. Fica à vontade. E tá chegando a nossa super dica do dia. Uma dica legal que eu quero compartilhar com você. Para você, minha amiga, que gosta de café. Eu

você deixar, né, a sua geladeira ainda mais cheirosa. Depois que você limpar a geladeira, higienizá-la tudo direitinho, uma vez por semana ou em cada 15 dias, você adiciona uma colher de pó de café, numa vasilha, pode ser um potinho, um perizinho, uma xícara, adiciona ali uma colher de pó de café. Você vai armazenar na geladeira, tá bom? Vai armazenar na geladeira. Em cada 2-3 dias você troca essa, né, o pó de café, joga fora, que ele perde o aroma, e você vai adicionar novamente. Vai manter sua geladeira cheirosinha, aquele cheirinho gostoso de café. Quando alguém abre a geladeira, vai sentir aquele cheirinho gostoso de café. E como o café, ele perde o aroma, né, com o tempo, assim, então é bom trocar em cada 3 dias, 2 dias, 4 dias. Faça isso, minha amiga. Uma dica muito legal aqui do nosso Manhã de Fé. Vamos adorar o Senhor, chegando mais canção linda.

Manhã de Fé seguindo por aqui em grande estilo. Obrigada pelo carinho, pela sua companhia. Que Deus abençoe seu dia. Para você participar aqui comigo, nossas plataformas digitais liberadas. Seguindo com a nossa programação, chegando mais uma sequência musical. Uma ótima manhã.

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1: Muito bem, povo de Deus, esse é o nosso Manhã de Fé, fechando mais uma lindíssima sequência. E com ela, fico por aqui, finalizando a nossa programação, agradecendo seu carinho e sua companhia. Te espero amanhã, nesse mesmo horário, aqui na número 1 do Povo de Deus. Um forte abraço, beijos, tchau, tchau.
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Aleluia. Nada, nada impedirá aquilo que Deus tem a fazer na sua vida. Nada vai impedir. Pode ter problema, mas deita e dorme. Sabe o que é isso? Jesus na vida, Ele é a fonte da nossa felicidade. Você consegue dizer de novo?

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6: Hora do Consumidor chegando no seu rádio nesta sexta-feira, 11 de setembro de 2026. E a gente chega aqui com a pergunta do Rogério, de Juiz de Fora, Minas Gerais, né? Ele assinou um contrato de academia pela internet. Diz que foi ontem, né? Mas mudou de ideia. E ainda, ele pergunta, ainda posso desistir? Olha, Rogério, se a contratação foi feita fora do estabelecimento comercial, como pela internet, né? O artigo 49 do Código de Defesa do Consumidor garante o direito de arrependimento no prazo de 7 dias, contados da assinatura ou do recebimento do produto ou serviço, conforme o caso, viu? Exercendo esse direito dentro do prazo, os valores pagos devem ser devolvidos, meu amigo. Fica aí a nossa dica para você, viu? Eu sou Kleber Salles e esse foi o quadro A Hora do Consumidor. De volta daqui a pouco.
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Mas é que o Senhor está aí. 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
5: Bora congelar. Use e abuse do freezer nessa época do ano. Além de ajudar a refrescar, você também descobre várias receitas legais e criativas. Dá, por exemplo, para congelar uvas e consumir na hora do lanche, bem geladinhas, saudáveis e gostosas. Você também pode congelar banana e maracujá para preparar uma vitamina completa, criar gelos saborizados e até picolés caseiros e naturais. Esse foi mais um Alimente-se Bem.
4: 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A qualquer momento a gente volta com mais dicas para você.
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0: meu filho. Deus te abençoe.
1: Obrigado.
0: Vai ser grande na terra esse menino. Aleluia. Glória a Deus.

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6: Hora do Consumidor chegando no seu rádio nesta sexta-feira, 11 de setembro de 2026. E a gente chega aqui com a pergunta do Rogério, de Juiz de Fora, Minas Gerais, né? Ele assinou um contrato de academia pela internet, diz que foi ontem, né? Mas mudou de ideia. E ainda, ele pergunta, ainda posso desistir? Olha, Rogério, se a contratação foi feita fora do estabelecimento comercial, como pela internet, né? O artigo 49 do Código de Defesa do Consumidor garante o direito de arrependimento no prazo de 7 dias, contados da assinatura ou do recebimento do produto ou serviço, conforme o caso, viu? Exercendo esse direito dentro do prazo, os valores pagos devem ser devolvidos, meu amigo. Fica aí a nossa dica para você, viu? Eu sou Kleber Salles e esse foi o quadro A Hora do Consumidor, de volta daqui a pouco.
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Sextou, é o fim de semana, que ele seja lindo para você, cheio de saúde, alegria, amor, paz no coração, muito carinho, muitos abraços e principalmente, sobretudo, Deus. Que Deus possa te proporcionar um final de semana maravilhoso. Eu tô chegando e vou trazer para você as melhores músicas a partir de agora, na programação mais linda.

Santo Deus.

0: Pessoal, vou dar uma paradinha na programação, vamos ouvir as mensagens dos nossos parceiros, mas é super rápido e eu já volto com muito mais música. Já já estamos de volta, não saia daí.
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6: 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Tudo sobre o seu animalzinho de estimação. Dicas para o bem-estar do seu amiguinho.
7: Espaço seguro. Crie um espaço confortável e seguro para o seu pet se familiarizar com o novo ambiente. Isso pode incluir uma caminha aconchegante, brinquedos e tigelas de água e comida. Certifique-se de que o ambiente seja tranquilo e livre de estímulos excessivos nos primeiros dias.
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0: Deu tempo de tomar aquela aguinha. Muito bem, já estamos de volta com a nossa programação e eu sei que você vai adorar mais essa parte, com grandes sucessos aqui na...

Você que está aqui nesta noite, que ainda não aceitou Jesus, vou cantar para você. Caia na rede.

0: na hora do intervalo, mas é super rápido. É, aqui a gente gosta de ouvir mais música. Então fique por aí porque eu já volto trazendo mais sucesso. Até já. 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
4: 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Quando numa receita pedir casca de limão ou laranja ralada, rale somente a parte verde ou amarela, pois a parte branca dará sabor amargo à receita.
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0: Legal, tivemos as mensagens dos nossos parceiros de programação e já estamos de volta com muito mais música.

pena que acabou. Chegamos ao final de mais um programa e eu quero agradecer a você, você também, você aí que esteve comigo até agora e que não desgrudou do rádio nem um minutinho sequer. Você que nos levou para todos os lugares no seu carro. Enfim, muito obrigado. Até a próxima. Valeu, tchau!

Eu sinto a tua presença nesse lugar, Deus. O Senhor não falha. O Senhor não mente. O Senhor não muda.

aquele que começou a boa obra é fiel. Ele não é homem para que minta, ele não é filho do homem para que se arrependa.

Eu tô sentindo a presença de Jesus aqui nesse lugar.

0: nossa força. Aleluia! Glória a Deus.
1: Aleluia!
0: Oh, glória ao nome de Jesus.

Feche os olhos, feche os olhos. 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Vamos, vamos. Adora esse nome. 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

Muito obrigado, Jesus. Tu és bem-vindo, Senhor, em nossa vida, Pai.

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9: Oba, vem comigo, hoje é segunda, hein? Tá começando por aqui mais uma edição do nosso Gospel Show, assim nesse clima super gostoso. Aqui não tem essa de hoje é segunda, tô desanimado não, tá bom? Aqui, hoje é segunda, com animação total, muita música de qualidade pra você aqui no nosso Gospel Show comigo mesmo, tá? Seu amigo Alex Gouveia chegando na área trazendo muita música de qualidade, muita animação. Então aumenta o volume, espalha pra todo mundo. Já tá no ar o nosso Gospel Show. Compartilha aí nas redes sociais, hein? Abrindo a nossa primeira sequência.
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glória. Tá triste, hein, irmão? Já chorou hoje? Achou que ia chegar aqui e Deus não ia se manifestar para você? Ele te diz nesta noite: ei, ninguém vai me ver, eu vou estar dentro do carro, mas Jesus já te viu. Então louve, simplesmente louve. Tá chorando, louve. Precisando, louve. Tá sofrendo, louve. Não importa, louve. Ele já te viu. Teu louvor.

0: glória. Aleluia.
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1: Gostando, né? O melhor da música gospel aqui no nosso Gospel Show, que volta já.
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1: Opa, tô de volta e por aqui continua o nosso Gospel Show. É o show

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1: Agora sim, vamos lá. Todo mundo assim, ó.

0: Senhor.
1: Olha, eu volto já. Daqui a pouquinho tem muito mais gospel show pra você. Não sai daí.
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1: Vem comigo, aumenta o volume. Gospel Show tá de volta com o melhor da música gospel pra você.
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3: Oi, boa tarde. Muito boa tarde, começando por aqui mais uma tarde de fé, que maravilha, segundona, início de semana, como que foi o seu finalzão de semana aí, meu querido, minha querida? Ah, foi tudo certinho, tudo na graça de Jesus, tá começando por aqui mais uma tarde de fé, muito prazer, eu sou o Johnny Silva, hoje, 14 de setembro de 2026, a partir de agora o melhor do louvor e da adoração vai rolar por aqui, vai passar por aqui, e você pode seguir a gente nas redes sociais. Vamos começar muito bem com o Kemuel e Lucas Agostinho.

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1: Diga!
0: Incendeia, incendeia.
1: Vamos queimar por ele, vamos queimar por ele.

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1: Você ouvindo o melhor do louvor e da adoração aqui na nossa rádio, você curtindo aqui Pescadores de Vida com o Barreto, da dupla Bruno e Barreto, e o João Marcos. Passou por aqui também a Eixla com a Isadora Pompeu, Nada Pode Calar um Adorador. E começamos esse bloco aqui com Kemuel e a participação do Lucas Agostinho. Por aqui continua mais louvores chegando, aumenta o som porque você está na Tarde de Fé.

0: Você ouvindo o Pastor Lucas, o plano. Essa é a nossa tarde de fé, trazendo muitas bênçãos para as nossas vidas. Vou para um breve intervalo, mas já eu volto trazendo muito mais louvores por aqui.
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7: Olá, chegando para você o nosso Gospel News de hoje com a minha apresentação, locutora Patrícia. E em uma sociedade que costuma associar prosperidade ao acúmulo de bens, ao desempenho constante e à busca por resultados cada vez maiores, o pastor e escritor best-seller Flávio Valvassoura propõe um caminho diferente. No lançamento de O Segredo da Abundância, ele convida o leitor a repensar o significado da verdadeira riqueza e defende que uma vida plena começa pela transformação do coração e não pelo saldo da conta bancária. Nesta publicação da Citadel Editora, o autor utiliza princípios bíblicos para refletir sobre temas como descanso, generosidade, propósito, integridade e confiança.
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0: Opa, já de volta por aqui com a nossa Tarde de Fé. Muito louvor e muita adoração pra você que tá aí no seu trabalho, tá em casa, mas tá sempre grudadinho aqui na nossa rádio. Deus tem muito a falar ao seu coração. Tá chegando por aqui Denise Seixas com a participação do Isaías Saad. Aumenta o som, é a nossa Tarde de Fé.

E continuamos por aqui, você ouvindo o Pastor Lucas. Que tarde maravilhosa, né? Deus de detalhes. Passou por aqui o Mano Paiva com Samuel Miranda. Por aqui continua, tá bom? Enquanto isso, você pode seguir a gente aí nas redes sociais, tá certo? Compartilhe o nosso aplicativo para que mais pessoas ouçam a palavra de Deus, sejam abençoadas, curadas, libertas através do poder de Deus, tá bom? Por aqui continua, mais louvores chegando aqui na nossa tarde de fé.

0: ouvindo Paulo Neto Digitais. Começamos o bloco aqui com Bruna Carla, com Eli Soares. Aqui na nossa programação, intervalinho chegando, mas já já tô de volta.
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8: E uma paralítica voltou a andar depois de receber oração durante uma ação evangelística em uma região remota do Paquistão, onde o evangelho nunca havia sido pregado. Mais de 250 moradores do bairro participaram de um encontro evangelístico realizado com um caminhão adaptado como palco móvel, equipado com som, iluminação e uma equipe missionária. Durante a programação, houve momentos de louvor, pregação, oração e testemunhos. Segundo a Revive, 105 pessoas aceitaram Jesus e receberam uma Bíblia em áudio no idioma urdu. Além disso, os novos convertidos foram encaminhados para serem discipulados e conectados a igrejas locais. Nosso Gospel News fica por aqui. A você que acompanhou, muito obrigada. Na segunda-feira eu volto com mais. Bom fim de semana para você.
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0: Seja muito bem-vindo, muito prazer, eu sou o Johnny Silva, mais meia hora de louvor e adoração chegando aqui na sua rádio, aqui no nosso programa Tarde de Fé. Vamos juntos, tá chegando Daniela Araújo com o DJ PV.

0: ouvindo só aqueles louvores que toca a nossa alma, o nosso coração, né? Você curtindo aqui IP Alpha, com o Juliano e Souza e também o Léo Brandão aqui na nossa programação. Antes você ouviu aqui mais uma super sequência e por aqui continua. Tá chegando Davi Sasser com Simone Mendes, Deus de Promessas.
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0: Rua, brilhantando a nossa tarde de fé. Primeiros Coríntios 13, aqui você curtindo na nossa rádio, aqui na nossa programação, aqui na nossa tarde de fé. Intervalinho chegando, hora de tomar aquele cafezinho, mas já tô de volta com muito mais.
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0: Seja muito bem-vindo, uma ótima tarde pra você que ligou o radinho agora, ligou o aplicativo, você está curtindo aqui a nossa tarde de fé, essa tarde que traz muito louvor e muita adoração. Tá chegando por aqui Banda Coros.

continuamos, é a nossa tarde de fé. Você ouvindo o Disciple, passou por aqui, Ministério Além do Véu. Uma super sequência aqui na sua tarde, né? Para que a sua tarde fique muito melhor, fique mais abençoada, fica mais feliz. Com certeza, ouvindo a nossa rádio e ouvindo aqui a nossa tarde de fé. Tá chegando por aqui o Luciano Clow. Eu vejo a glória.

0: finalizando por aqui mais uma Tarde de Fé. O Jonas Serra aqui na nossa programação, aqui na nossa Tarde de Fé. Gente, a nossa Tarde de Fé volta amanhã na terça-feira com muito mais louvor, com muito mais adoração pra você. Passamos uma tarde maravilhosa aqui, abençoada, né? Eu tenho certeza que o Espírito Santo tocou ao seu coração. Voltaremos amanhã, não saia da sintonia, porque tá chegando mais uma atração abençoada aqui na nossa rádio pra você. Tá certo? Fica com Deus, que Deus continue te abençoando. Tchau, tchau!
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6: E as igrejas da República Democrática do Congo enfrentam mais um golpe em meio às múltiplas crises que assolam o país. Entre os casos recentes está o do médico missionário Peter Stanford, infectado pelo ebola enquanto atendia pacientes em um hospital. O avanço de um novo surto de ebola intensifica a pressão sobre as comunidades cristãs, que continuam oferecendo apoio espiritual e ajuda humanitária à população, apesar do alto risco de contaminação e da instabilidade causada pelos conflitos armados. Segundo um colaborador local, as igrejas têm se tornado pontos essenciais de apoio às comunidades afetadas. Ore por aqueles que ministram nas igrejas locais, enquanto servem como respondentes na linha de frente, pediu um líder local.
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Melodia na sua vida, 7h08. Toque no altar, olha pra mim. Segunda-feira maravilhosa. Daqui a pouco vai começar o programa Palavra da Oportunidade da Igreja Reviver em Cristo em Sete Lagoas. Nesta segunda-feira, como é que foi seu dia? Como está sendo o seu início de noite? Espero que o seu início de noite seja abençoado. E Deus tem algo reservado para você nessa noite. Deus tem uma palavra para você. Não perca a oportunidade. Deus quer falar ao teu coração. Deus quer falar muito ao teu coração nesta noite. Então não perca a oportunidade. Daqui a 4 minutos começa o programa Palavra da Oportunidade da Igreja Reviver em Cristo em Sete Lagoas, aqui pela Melodia Sete Lagoas. 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
1: Muito boa noite, chegamos mais uma segunda-feira abençoada na presença do nosso Senhor e Salvador Jesus Cristo. 14 de setembro, 19 horas e 14 minutos, você está ligado na Melodia Sete Lagoas. Muito bem-vindo a essa programação maravilhosa de segunda-feira, Palavra da Oportunidade. Porque aqui na Palavra da Oportunidade, Deus fala aos nossos corações. E vamos juntos até às 20 horas, com muito louvor, palavra, participação ao vivo aí, se você... Não, agora me bolou tudo aqui.
2: Faz um...
1: Não é ao vivo, não, igreja. E a sua...
2: Ela não fez aquecimento vocal,
3: não fez aí, ó. Não fez, tem que fazer.
1: Quem sabe faz ao vivo. E a sua participação, é claro, que deixa essa programação muito melhor. Então, vamos juntos, hein? Muito boa noite, pastor Mauro. A paz do Senhor Jesus.
3: Pastora Carla, boa noite, a paz. Pastor Claudinei, boa noite, a paz. Os irmãos, amigos da Melodia. Mais uma segunda-feira abençoada. Nós estamos aqui com essa palavra da oportunidade.
1: É isso aí, mais uma vez, mais uma segunda-feira, presente de Deus para as nossas vidas. Muito boa noite, pastor Claudinei. Seja bem-vindo a essa noite abençoada.
2: Boa noite, pastora Carla. Boa noite, pastor Mauro Duarte. Boa noite a todos os nossos ouvintes que nos dá honra nessa noite. Né? Mais uma vez estarmos juntos aí, nos dando oportunidade de adentrar sua casa, né? Pegar uma carona no seu carro e nessa audiência maçante que é da Melodia Sete Lagoas. Que Deus abençoe a todos.
1: Em nome do Senhor Jesus Cristo. E nós ficamos muito felizes de termos mais essa oportunidade. O pastor Mauro, aí eu embolei aqui falando assim, com sua participação ao vivo, mas não vamos chegar nesse nível, você acha que não? Da onde? Daqui a pouco nós estamos pondo o pessoal para falar com a gente aqui ao vivo, não é isso?
3: É, aí só mandar a mensagem também já ao vivo, né? Aquela mensagem de áudio, né?
1: Isso. Mas
3: quem quiser mandar...
1: A tempo e a hora.
3: Quem quiser também entrar ao vivo, a gente coloca também, que é só ligar aí no WhatsApp.
1: Estão abrindo espaço aqui pro pessoal aqui, ó.
3: Quer falar ao vivo da Melodia? Tá liberado.
1: Então olha aí, hein, pessoal. Vamos que vamos. E você, como foi a sua segunda-feira? Muito encalorada aí, muito calor, porque tem feito calor aqui nesses Sete Lagoas, hein? E vamos juntos, pessoal. Participe conosco aí na nossa programação, mandando a sua mensagem ou o seu áudio para o 319-7125-4692. 319-7125-4692. Pastora, mas já chegou falando o número do WhatsApp? Sim, porque a sua participação é muito importante nesta programação. Lembrando você que temos sorteio de brinde hoje. Temos, sim, é claro. Temos louvor abençoado. Temos também. Porque Melodia, como o pastor Mauro disse bem ontem, muito bem dito. Olha, Melodia é 24 horas de muito louvor e adoração ao Senhor. E sem contar, pastor Mauro, que nem gasta a internet do pessoal, só os dados, olha.
3: Exatamente.
1: Não é verdade?
3: Levinho, né?
1: Dá para baixar aí o aplicativo da Melodia e ouvir louvor dia todo. Na academia é bom, hein, pastor Mauro? Na academia, no trabalho, em casa,
3: carro,
1: na escola, no carro. Em qualquer
3: no
1: lugar
3: ônibus.
1: Que você estiver. No ônibus é ótimo, porque aí você desliga. Pode ficar relaxado lá e ouvindo Melodia, aquele louvor que toca o seu coração. Pessoal, este é um programa da Igreja Reviver em Cristo. Isso mesmo. Lembrando você que a Igreja Reviver em Cristo está localizada aqui em Sete Lagoas. Isso mesmo. Você que é de Sete Lagoas e região, pode nos fazer uma visita. Será um prazer receber você aqui nessa casa. Nós estamos localizados aqui na rua Itaberaba, número 618, no bairro São Francisco, aqui pertinho da Escola da Ambev. Temos cultos toda quarta, sexta e domingo, a partir das 19h30. E claro, sempre com transmissão ao vivo aqui pela Melodia Sete Lagoas. E você que ainda não conhece, pode conhecer a Igreja Reviver em Cristo através do nosso Instagram, IREC Nova Aliança, IREC Nova Alianca, sem o cedilha. Vai lá e fique por dentro de tudo que acontece aqui na Igreja Reviver em Cristo. Temos postagem, pastores, do nosso encontro de casal sábado, que foi uma bênção do Senhor, um presente de Deus para as nossas vidas. Gente, foi muito bom do início ao fim, não é, pastor?
2: Top demais. Tivemos ali uma palestra maravilhosa, né?
1: Isso.
2: Bem objetiva, para que nós, casados, possamos colocar em prática a cada dia, né? A instrução, ela é válida em todos os sentidos, em todas as áreas. E foi um trabalho maravilhoso, depois com aquele jantar especial.
1: Não, maravilhoso.
2: Eita, maravilha, bênção pura.
3: E aquele docinho no final, né?
2: Aquele Romeu e Julieta.
1: Romeu e Julieta, é verdade.
2: Glória, maravilha.
1: Um Romeu e Julieta acrescentado de doce de leite, pastor Mauro.
3: Que delícia.
1: Pra ficar mais doce ainda.
3: Comi só três vezes.
1: Aí, ó, tá vendo? Então tá bom demais.
3: Só três.
1: Hoje, gente, o pessoal caprichou tanto que até o queijinho lá foi partido coração, em forma de coração.
3: Eu só não comi mais doce porque senão seria glutonaria.
2: Aí já entrava na obra da carne.
3: Na obra da carne.
1: É verdade, mas teve muito bom.
2: Como o senhor tem domínio próprio. Que
3: amém, amém.
1: É verdade. Amém. Temos, né, pastor Mauro?
3: Temos.
1: Em nome de Jesus, nós vamos buscando ele aí todos os dias da nossa vida. É verdade. É isso aí, 19h20 e você já pode participar da nossa programação mandando aqui a sua mensagem de texto ou o seu áudio, claro, e fazendo o seu pedido de louvor que estaremos tocando para você aqui. Nós vamos iniciar com uma canção aqui agora e daqui a pouquinho, pessoal, nós voltamos aí para interagir com você, porque melodia é assim, muito mais melodia na sua vida.
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1: Canção maravilhosa. Teu reino é sempre eterno e firmado em misericórdia. Este é o nosso Deus, Deus maravilhoso, Deus santo, Deus poderoso. Então que você possa refletir sobre essa canção. Nosso Deus é um Deus de misericórdia. 19 horas e 25 minutos e está na hora de você compartilhar o link dessa rádio. Claro, lá no grupo da família, avisa para o pessoal que chegamos e estamos aqui mais uma segunda-feira

0: abençoada, para levar a palavra do Senhor aos corações aí quebrantados, que querem ouvir hoje aí a palavra do Senhor. Então, compartilha aí no grupo da igreja, no grupo da família, dos amigos, do futebol, no grupo da academia, compartilha aí com todo mundo, avisa que nós já chegamos, hein? Estamos aqui com uma programação maravilhosa, não é isso, pastor Claudinei?
1: Bênção pura. Depois de um final de semana recheado, né, hoje, segunda-feira abençoada, nós aqui estamos mais uma noite, né, dando continuidade nessa oportunidade, que é a palavra da oportunidade. Desde já, deixar um abraço para todos os amados que têm nos honrado, né, o nosso irmão, o pastor José Antônio, que está lá no Lagoa Grande e é um ouvinte assíduo, nosso irmão Leleco também, Leleco. Foi enviada a camisa para ele, o pastor.
0: Oi, conta para nós se já chegou.
1: Pode chegar aí, tem
0: eu
1: que mandar para nós.
0: Eu esqueci de acompanhar
1: aí,
0: lá no correio. Mas depois vou dar uma olhada lá.
1: É isso aí.
2: Essa produção abençoada.
1: Mandar um abraço lá para Marcelo, já para o Rian.
0: Que Deus abençoe eles grandemente
1: aí,
0: em
1: todos
0: nome
1: os irmãos
0: de Jesus Cristo.
2: Lá, estão lá ouvindo.
1: Tá ligadinho, né? Os irmãos Lagoa Grande, a Cidade de Deus, a audiência, pastor Mauro, tá alta, viu?
0: Graças a Deus. Maravilha, isso mesmo. E vamos abraçar os nossos ouvintes que estão ouvindo aí, ó, pelo site da Melodia Sete Lagoas, porque dá para ouvir pelo site também, hein?
2: Pelo site e pelo nosso aplicativo, o pessoal tá ligadinho, o pessoal de Belo Horizonte, pessoal de Columbus, lá nos Estados Unidos, Santa Luzia, aqui em Minas Gerais, pessoal de Cantagalo, no Rio, pessoal de Betim, alô, pessoal de Betim, ligado, pessoal de Saquarema, lá na terra do surf, pessoal de Vassouras, Saquarema.
0: Eu não sabia não, cara.
2: Lá em Saquarema.
0: Oh, que isso,
2: Tá vendo aí, viu? Que é isso, gente?
0: Muito bom, hein? Saquarema. Aqui também é informação, falo com o pessoal aí, né?
2: Abraço, pessoal de Saquarema, pessoal de Vassouras, no Rio de Janeiro, São João de Meriti, também no Rio, pessoal de São Paulo, capital, pessoal de Frankfurt, na Alemanha, também tá ligado, lá no Rio de Janeiro, pessoal de Santo Antônio de Pádua, São Gonçalo também, Iguaba Grande, lá no Rio de Janeiro. Ecoporanga, também tá ligado.
0: Será quem, hein?
2: Ah, nosso irmão Leleco, tá ligadinho, pessoal de São Gonçalo no Rio, Nova Iguaçu também no Rio, pessoal de Rio das Ostras lá no Rio de Janeiro, opa! Pessoal de Manassas também lá nos Estados Unidos, pessoal de Resende, alô pessoal de Oliveira, não perde um programa, não perde um curto aqui também da Melodia Sete Lagoas, não é? Pessoal de Resende, pessoal de Duque de Caxias, Nova Friburgo, no Rio de Janeiro, daqui a pouco falo mais.
0: É isso aí, o pessoal todo ligado com a gente aqui na Melodia Sete Lagoas, porque sabe que a programação aqui é maravilhosa, muito louvor, muita adoração para mim e para você que estamos aí em Cristo Jesus. Pessoal, lembrando a vocês que a Melodia Sete Lagoas também está no Instagram, melodiasetelagoas.oficial. Isso mesmo, pode seguir a página da Melodia e acompanhar a nossa programação aqui. Pessoal já está mandando mensagem aqui para a gente hoje, já está conectando com a gente. Se você ainda não mandou a sua mensagem, pode mandar para a gente no 319-7125-4692, 319-7125-4692. Ainda não salvou esse contato? Salva aí no seu WhatsApp para você participar das nossas programações. E lembrando, pessoal, aí, ó, que hoje ainda tem uma pegadinha muito boa. O pastor tá aqui super concentrado. É uma pegadinha?
1: Facinho, facinho. É uma curiosidade bíblica, né?
0: Hoje é uma curiosidade?
1: É isso aí. Curiosidade bíblica.
0: Uma curiosidade bíblica. E hoje com um brinde muito especial. Isso mesmo, um brinde muito especial que será sorteado. O primeiro, pastores. O primeiro que será sorteado aqui. Vamos ver quem vai ser o primeiro a ganhar. Sabe o quê? Sabe o quê? Sabe o quê? Vamos contar a primeira charada, pastor Claudinei.
1: A primeira charada?
0: Primeiro a charada. Depois eu conto qual que é o brinde.
1: Você anotou aí? Anotou? Então vai lá, anota aí. Anota aí.
0: Não, você
1: é uma pergunta,
0: aí, pastor.
1: Pastor, é muito fácil. É muito fácil.
2: Fácil, a gente tem que soltar aquela vinheta.
0: Eu não sabia se era pra me responder, se não era, eu tô aqui olhando pra cara dele.
1: E hoje a gente vai fazer essa pergunta, que é muito fácil.
0: Muito fácil.
1: Fácil, fácil, fácil.
0: Fácil demais.
1: Só que eu quero um texto que fala, né, dessa pergunta. Primeiro eu quero saber, Raabe, a meretriz, ela tinha algum grau de parentesco com Davi? E qual era o grau de parentesco de Raabe com Davi?
0: Tá fácil, não tá, pastor?
3: Uai, isso é. Mas essa é muito fácil mesmo. Faça outra mais curiosidade, difícil.
1: Curiosidade, muito fácil.
0: E aí tem que contar, então, qual que é a passagem, onde está registrado,
1: pastor? Onde está registrado. Qual é o grau de parentesco de Raabe com Davi, com o rei Davi?
2: Eu só tenho que falar o seguinte, então.
3: Não, mas essa é muito fácil mesmo. Faça outra mais difícil.
1: Isso aí para as crianças da EBI. Eles já aprenderam.
0: É isso mesmo, o pessoal vai responder de primeira. Então, já tem gente até digitando aqui.
1: A primeira pergunta é: Raabe, ela tinha algum parentesco com Davi? E se tinha, qual era o grau de parentesco dela?
0: E a referência, hein, pessoal? Não esquece de mandar referência bíblica para você concorrer. Porque agora eu vou contar para você de primeira mão qual é o sorteio de hoje, pastor Mauro. É muito especial o nosso sorteio de hoje, sabe por quê? É uma garrafinha personalizada da igreja Reviver em Cristo. Olha que nós estamos aí, ó, espalhando essa marca por todo lugar aí. É isso mesmo, você entendeu certinho. Uma garrafinha para você levar lá para academia, para levar para o trabalho, para beber bastante água e ficar hidratado.
1: É isso aí. Com Reviver e uma frase especial, né?
0: Lugar de comunhão.
1: Lugar de comunhão. A pastora Inspirada lançou essa frase aí e realmente...
0: Lugar de comunhão, não é isso?
1: É. Expressa e mostra o que é o ministério, né?
0: É verdade.
1: Porque se tem uma coisa que nós podemos alegrar é que é um lugar onde a comunhão ela é muito aflorada, né? Então, é um lugar de comunhão.
0: É verdade. Muito bom, então, você que já sabe a resposta, manda pra gente. Pensou? Respondeu? Então manda aqui no nosso WhatsApp, porque quem conhece a palavra pode levar brinde nessa noite. E o brinde muito especial. Uma garrafinha personalizada, isso mesmo, da igreja Reviver em Cristo. Primeiro, vamos ver quem vai ser o primeiro ganhador da garrafinha personalizada aqui da igreja Reviver em Cristo. Pessoal, e já tem participação conosco aqui, José Antônio Sanfoneiro, pastor, que está escrito aqui, ó. José Antônio Sanfoneiro. E ele diz assim: olha, boa noite. Eu vou pedir para os... Peraí, vamos de novo, hein? Boa noite, ofereça essa música que vou pedir para todos os ouvintes, sendo evangélicos ou não, que todos reflitam na letra dessa música. Sabe qual música que é, pastor Mauro?
2: Uau.
0: Ele voltará com o cantor Carlos Oliveira. Aí nós vamos tocar esse louvor.
1: Carlos Oliveira? Carlos Oliveira já tive... participou num culto com a gente, acho que ele...
0: Sério?
1: Era carioca. Acho que ele é mesmo.
0: Maravilha.
1: Eu tenho que ver aí.
0: A canção chama Ele Voltará. Então, pedido aqui do nosso amado irmão Carlos José Antônio, Deus, que Deus abençoe sua vida. Pastor Claudinei acabou de falar do senhor aqui, e ele está aí.
2: Eu acho que essa
0: ligadinho
2: é antiga,
0: conosco.
2: Antiga,
0: muito bom,
2: antiga,
0: hein?
2: Antiga, antiga.
0: Ah, é bom, não é, pastor Mauro, ouvir essas canções lá, antiga? Eu gosto demais da conta.
1: Eu vou levar uma música do Carlos de Oliveira aqui. São vários, eu tinha um CD dele.
0: Ele vai lembrar, e daqui a pouco, pessoal, tem aquela parte, aquela sessão ao vivo, né, do pastor Mauro e pastor Claudinei, dupla dinâmica.
1: Eu vou até pedir o pastor para tocar uma outra dele aí também. Eu vou achar aqui. Viver sem Jesus.
0: Ah, mas essa aí, ele falou outro dia, não foi, pastor Mauro?
1: Viver sem Jesus. Não dá, não dá, não dá.
0: Outro dia tava com essa canção na cabeça aí, não foi? Foi
1: você, eu vou pedir aqui, o pastor Mauro vai achar ali, vou tocar.
0: Vai achar ela aí. E a nossa irmã amada, linda Alexandra, lá do Espaço Terapêutico, está também ligadinha conosco aqui na Melodia Sete Lagoas. E ela diz: boa noite, a paz do Senhor. Quero compartilhar uma meditação na palavra de Deus hoje. Poderia mandar um áudio, mas a voz da pastora... Esse pessoal é muito engraçado. Olha, gente, você é muito engraçadinha, tá? Mas a voz da pastora é mais bonita. Em Gênesis 4:15 diz assim: o Senhor, porém, disse-lhe: portanto, qualquer que matar Caim sete vezes será castigado. E pôs o Senhor um sinal em Caim, que não ferisse qualquer que o achasse. Aí no versículo 24, Lameque, descendente de Caim, disse: porque sete vezes Caim será vingado, mas Lameque 70 vezes 7. Usando um dito do Senhor, ao contrário, porque o Senhor não queria vingança do homem com as suas próprias mãos. O Senhor nos dá infinitas oportunidades enquanto estamos vivos, e não cabe ao homem a vingança ou julgamentos. Mas Lameque foi um homem ruim e que julgava, matava e condenava. Só que Jesus vai usar essa fala de Lameque lá no Novo Testamento, em Mateus 18:22, quando Pedro pergunta até quantas vezes nós deveríamos perdoar, e Jesus disse: não 7 vezes, mas 70 vezes 7. Não fomos chamados para vingança, até porque Deus disse que ela pertence a Ele, mas chamados para o perdão, porque fomos e somos muito perdoados. Muitas vezes estamos como Lameque, usando ditos contrários do Senhor, sem entendimento, em benefício próprio, julgando e condenando pessoas e até a nós mesmos. Agradeço a oportunidade em nome de Jesus.
1: É isso aí, irmã.
2: Palmas que louvam o Senhor.
0: Glória a Deus, é isso aí. E é um mandamento, um ensinamento de Deus, o perdão. E nós temos falado, né, pastores, muito sobre isso aqui nesta casa. Tivemos uma fase aí que as mensagens vinham falando diretamente sobre o perdão, a importância do perdão. A oração principal, ela já fala sobre isso, né? Perdoar as nossas dívidas, assim como nós perdoamos aos que nos têm ofendido. Então, nós, não cabe a nós, como foi dito, e muito bem dito e claro na palavra do Senhor também, que não cabe a nós a vingança. Então, que nós possamos ter um coração pronto para amar, um coração pronto para perdoar.
1: Um exercício que eu gosto de fazer, e isso é bom, eu deixo, né, como um conselho, é aquele, uma fala que eu tenho e que eu busco todos os dias. A mim eu julgo, né, e ao meu próximo eu estendo a mão.
0: É verdade.
1: Eu ajudo. Então, porque a Bíblia também me ensina, né, fala que se nós julgássemos a nós mesmos, não seríamos julgados. Então,
2: exatamente.
1: Eu preciso fazer uma análise da minha vida, fazer um julgamento, uma crítica, né, uma autocrítica da minha vida, para que eu possa a cada dia estar melhorando, né? Agora, ao meu irmão, eu não tenho o poder de julgá-lo, como foi dito aí pela irmã, né? Eu tenho a condição de estender a mão e ajudar, aconselhando de várias formas. Então, que é isso que Deus requer de nós. É verdade.

0: Aqui é assim, tá vendo, gente? Ó, quem sabe os, faz ao vivo, hein, pastor Mauro?
1: Os irmãos carioca, ele é carioca, viu, pastor? Os irmãos carioca tá aí ouvindo aí.
2: É do Rio, lá do Rio. Rio. É o Varão, Varão.
1: Pastor Alessandro, de uma certa vez, trouxe ele aqui, né?
0: Oh, que maravilha, ó.
1: É, tem muitas músicas bonitas, né?

0: Glória a Deus, é isso aí.
1: Maravilha, palmas aí pro nosso irmão.
0: José Antônio, que Deus abençoe.
1: Maravilha, que maravilhoso.
2: Daqui a pouco nós vamos colocar o
0: que ele pediu aqui, é verdade.
2: Que é... Ele voltará.
0: Isso mesmo, isso mesmo. E a nossa irmã Ângela, queridíssima irmã Ângela, está alô, ligadinha Angela. Conosco aqui também. Boa noite, a paz do Senhor, pastor Mauro.
2: Amém,
0: pastor Carla e pastor Claudinei. Estou ligadinha na palavra da oportunidade. Que Deus abençoe muito vocês sempre. E ela deixa para a nossa meditação aqui em Hebreus, no capítulo 6. Porque a terra que embebe a chuva, que muitas vezes cai sobre ela e produz erva proveitosa para aqueles por quem é lavrada, recebe a bênção de Deus. Mas a que produz espinhos e abrolhos é reprovada e perto está da maldição. E o seu fim é ser queimada. Então que nós sejamos essa terra que embebe a chuva, né, pastor? Em nome do Senhor Jesus Cristo. Sim. Que essa chuva seja sobre as nossas vidas, em nome do Senhor Jesus Cristo. Muito bom, irmã Ângela. Que Deus abençoe a senhora grandemente, em nome do Senhor Jesus Cristo. Muito bom saber que a senhora está aí ligadinha conosco aqui nessa noite maravilhosa de segunda-feira. Boa noite, a paz do Senhor Jesus Cristo. E quem manda este boa noite com a paz do Senhor Jesus Cristo é o nosso irmão Giovanni, lá do CDI 2.
2: Alô, Giovanni.
0: Oi, Giovanni, seja muito bem-vindo a essa segunda-feira abençoada. E ele diz, olha, manda aí um alô para mim, hein? Deus abençoe sempre vocês. Estou ligado na melodia, a melhor. Ah, isso aí. Que isso?
1: Um abração pro Giovanni. Aí o coração nosso fica rindo aqui.
2: Aí, Deus continue abençoando.
0: E ele já manda aqui, pastor, a resposta da pergunta, hein?
1: Que isso, hein, varão?
0: Giovanni já tá ligado no mistério aí. Ele manda a resposta e diz que certinho. Foi... Certinho, isso, não é isso? É que isso Deus aí. Abençoe sua vida,
1: é,
0: Giovanni.
1: Essa é a resposta que todos têm que mandar.
0: É, essa aqui é a resposta que todo mundo tem que mandar. A resposta com a referência.
1: Com a referência.
0: Que Deus abençoe. Não fala alto não, hein, Giovanni? Senão mais gente vai ouvir aí. Então é fique verdade. Quietinho aí.
1: Deus abençoe.
0: Sua vida, em nome de Jesus. E o Zé Renato, pastor Mauro, também está aqui hoje.
2: Alô, na Zé!
0: Conosco.
2: Alô, Zé Renato, abençoado, Zé Renato.
0: Que aí. Deus abençoe sua vida, Zé Renato, em nome do Senhor Zé, Jesus.
2: Dia de sábado aqui conosco no nosso Alô Melodia.
0: Verdade. E ele diz, boa noite, a paz do Senhor. Zé Renato na escuta aqui no Posto Bonanza.
2: Ah, trabalho, tá lá perto da fábrica de tecidos.
0: Perto da fábrica. E aí nós estamos falando aí, o pessoal pode ouvir no trabalho? É claro que pode, olha. Vai edificar a sua vida sem atrapalhar o seu trabalho. Olha.
1: Muito sumido e sempre ouvinte assíduo também é o Rodriguinho.
2: Rodriguinho está lá no Eldorado, né?
1: Possivelmente ele está lá.
2: Não, é Eldorado. Eldorado, certo ou estou errado?
0: Não, é,
1: perto,
0: Eldorado
1: perto
0: mesmo.
1: Perto do Márcio Minas ali.
0: É Eldorado, porque é perto do shopping.
1: Santo Antônio. Ah, não, eu tô morando no Eldorado agora.
2: É isso.
1: Eu trabalho ali.
2: É do Marte Minas.
0: Isso. Verdade. Então, se você estiver ouvindo aí, Rodrigo, ó.
1: Manda um alô pra nós aí.
0: Manda um alô pra gente aí. Sumiu mesmo de verdade.
1: Foi pra longe.
0: Foi pra longe. É isso aí, 19 horas e 42 minutos, muito bom, porque o Leleco também está ligado aqui conosco.
2: O Leleco apareceu.
0: E já. Ele já manda aqui um vídeo da caixa de som dele ligada na melodia, na melodia Sete Lagoas. Ele diz, graça e paz, amados, estou na escuta, graças a Deus. Eu moro no interior, mas vou no correio amanhã para ver se chegou. Oh, aí, ó, glória a Deus. Tá. Vou dar uma conferida aqui para você e te mando uma mensagem aí também para poder falar. Lá onde tá, né?
1: E você manda uma foto aí pra gente postar lá no Instagram, lá marca o Instagram.
2: Aqui, eu vou até colocar, deixa eu ver se eu consigo colocar o áudio aqui da caixa de som dele.
0: Da caixa de som dele aí,
2: vamos ver.
3: Você compartilhar o link dessa rádio,
0: oh.
3: Lá no grupo da família, avisa pro pessoal que chegou.
0: Eu ouvindo minha voz aí, ó.
2: Aí, ó, tá vendo? Isso é aqui assim, ó. É, mandou, confirmou.
1: Isso, lá em Ecoporanga, né, pastor?
0: Lá em Ecoporanga, isso mesmo.
2: Espírito Santo.
1: Que Deus abençoa.
0: Ô, Lelé, que Deus abençoa sua vida grandemente.
1: Continue te honrando aí nessa cidade.
0: É verdade. E ele já manda pra gente a resposta aí já.
1: Certinho
0: da,
1: também.
0: Da certinho também. Já mandou aqui, já até colou o link da Bíblia aqui, já com a referência bíblica.
1: Gente, esse som que o pastor Mauro colocou aí, isso é do Leleco lá no Espírito Santo, hein?
0: É verdade. E o som tá
1: a
0: bom
1: melodia,
0: com força lá, hein?
1: É, que maravilha.
2: Sonsaço lá. A caixa de som dele é potente.
0: É potente.
1: Valorizando boa. Essa boa. Rádio, né, pastor?
2: Isso, exatamente.
1: Melodia Sete Lagoas.
0: com toda certeza. 19:43, nós vamos ouvir agora o louvor pedido aqui do nosso irmão amado José Antônio, e daqui a pouquinho nós voltamos para ler mais mensagens. Se você ainda não mandou a sua mensagem, 319-7125-4692. Conta pra gente de onde você está nos ouvindo e participe conosco. Ah, pastor, antes de tocar o louvor do irmão Zé Antônio, eu só vou repetir mais uma vez aqui, olha, a pergunta bíblica de hoje, hein? Então presta bastante atenção para você responder certinho. Apesar que tá tão fácil, né, pastor? Fácil que demais. O pessoal já tá até respondendo e acertando, hein, gente? Diz assim, olha, Raabe tinha algum grau de parentesco com o rei Davi? Será?
2: Sim ou não?
0: Será? E qual era o grau de parentesco com o rei Davi? Você vai mandar pra gente a resposta com a referência bíblica.
2: Tem gente que vai responder até no mistério. Ó, se você entrar no mistério, você responde.
1: É verdade. É verdade.
2: Olha aí, entreguei?
0: Não, pronto.
2: Só você entrar no mistério que você responde.
0: O povo que é criativo.
1: Pastor Mauro, ele dá as dicas.
0: E é boa a dica. Isso aí ficou fácil, pastor. Ficou fácil demais. Ficou fácil demais. É isso aí. Então já manda a sua resposta pra gente. Tinha algum grau de parentesco com o rei Davi? E qual era o grau de parentesco que ela tinha? Você vai falar qual era o grau de parentesco. Manda pra gente juntamente com a referência bíblica, porque nós queremos ouvir a sua resposta. Isso mesmo, porque quem conhece a palavra pode levar brinde. Então vamos de louvor agora e daqui a pouquinho, ó, ele voltará, não é isso? Pedido do nosso irmão José Antônio.

0: Ao Carlos Oliveira, ele voltará. Essa canção de 1979, Pastor Claudinei. Olha só, nós tínhamos...
1: Eu tava com 2 anos.
0: 2 anos. Entregamos agora.
1: 2 anos.
0: 2 anos, hein? 79, 79.
1: É,
2: 2 anos. Eu tava nascendo ainda. Eu tava nascendo ainda, gente.
0: Verdade. Gente, a gente falava que essas músicas antigas, ela fala muito ao nosso coração. É muito bom de ouvir, não é? Eu particularmente gosto muito,
2: Gosto demais,
1: Você ouve ali uma bateria, um baixo, um violão, uma guitarra e... E vamos embora e deixa...
0: Maravilha. Deus continue abençoando. Deixa eu mandar mais abraço aqui também nesta noite. Nossa irmã Helenice. Ei, irmã Helenice, está participando aqui. Boa noite, a paz do Senhor Jesus. Estou ligada, participando pouco, mas sempre ligada mesmo. Isso é importante, né? Às vezes a gente... as pessoas... é participar é importante. Mas às vezes a pessoa não quer participar, quer só ouvir. Está na fé, né? E sendo edificada... Não é isso, pastor?
1: E tá participando, só de estar ligadinho, né?
0: Tá ligado.
1: Deus abençoe a vida, irmã.
0: Ela diz, estou sendo edificada na palavra através das ministrações abençoadas. Quase que eu falo aqui a resposta, viu, irmã? Por pouco eu ia falar Raabe, né? Aí eu já ia
1: ia lançar um retiro.
0: Quase por pouco. Deus abençoe, ó. Parabéns, viu, irmã? Toda a irmã, não só a irmã Helenice, mas com todos... da parte de eventos da Igreja Viver em Cristo, sábado estava maravilhoso mesmo, muito lindo.
1: Tem que honrar esse povo, porque foi com muita alegria, né? E fez com amor, por isso que refletiu do jeito que refletiu, né?
0: A nossa irmã Tânia, ei, irmã Tânia, Tati, meu irmão Mauro Maurinho, tá ligado? Boa noite, a paz do Senhor Jesus, estamos ligados aqui na Melodia, que o Senhor Jesus abençoa a todos. Tati, manda abraço para todos. Ei, Tati.
1: Oi, Tati. Um abração, hein, Tati, que Deus abençoe a sua vida.
0: Essa Tati abençoada.
2: Toda essa família linda e abençoada.
0: Amém.
2: Aí, em nome de
0: Jesus. Ah, nossa irmã Paula também tá participando, viu, lá do estúdio das Sobrancelhas. Vocês, mulheres, aproveitem a oportunidade, viu? Nossa irmã Ana Paula, né? Boa noite, paz e graça. Consegui entrar um pouquinho. Tá vendo que bom? Isso é importante, não é? Às vezes a pessoa não tem aquele... porque às vezes tá fazendo alguma coisa ali, uma janta, lavando uma roupa também. Mas tá ligado.
1: Afazeres, né, pastor?
0: Mas tá ligado.
1: E a gente tá aí também numa concorrência bruta nesse horário.
0: Tá, nossa, o horário é fácil.
1: Deus tá honrando porque o povo tá ligado na Melodia.
0: Sabe quem tá ligado aqui também? Nossa irmã Geraldina.
1: Irmã Geraldina, lá no Lagoa Grande.
0: Irmã Geraldina, Deus continua abençoando a senhora, viu?
1: Deus tá honrando a senhora, o Murilo, o Gabriel, né, o Léo.
0: Léo abençoado. Ela está dizendo aqui: gostaria de pedir um louvor, aquieta minha alma. Já vou colocar na programação para a senhora também, viu? Daqui a pouquinho a senhora vai ouvir também aqui na Melodia. Alexandra está respondendo aqui. Pode pesquisar um pouquinho mais. Está quase, viu? Volta lá, pesquisa mais um pouquinho. Quase que acerta. Deixa eu ver quem mais. Quem participou aqui também, só mandou um alô, que foi o Afonso Querino. Também está participando. O Afonso que mandou a mensagem na semana passada, falando do nosso irmão José Antônio. Alô, Afonso. Deus te abençoe, viu? Continue te abençoando em nome de Jesus. Deixa eu abraçar também, aproveitar aqui. Daqui a pouco nós vamos ouvir a palavra de Deus. Deixa eu abraçar o pessoal de Queimados, no Rio de Janeiro. Pessoal lá de Fortaleza, tá ligados aqui também com a gente. Muita gente de Fortaleza participando nesta noite, viu, pastor Claudinei?
1: Maravilha, tá só expandindo, só aumentando aí a audiência e as participações também, né?
0: Pessoal lá de Japeri, no Rio de Janeiro. Pessoal de Mississauga, lá... deixa eu confirmar aqui se é na... Deixa eu só confirmar aqui se é na... Coreia? Deixa eu ver aqui, eu vou atrás aqui, não, mas deixa eu ver aqui, a gente vai aqui assim, ó, a gente fala e a gente tem que ir atrás de onde que tá, viu? O mapa é muito grande, graças a Deus. Daqui a pouco eu falo de onde que é, viu? Tem que buscar no mapa aqui. Deixa eu abraçar também o pessoal de Betim, já disse aqui, pessoal de Codesburgo, também tá ligado aqui na Melodia de Sete Lagoas. Eu quero abraçar o pessoal lá do Espírito Santo também, Vitória no Espírito Santo, tá ligado? Pessoal lá, aqui ó, de Pelotas, Rio Grande do Sul, também tá ligado com a gente aqui na Melodia.
1: Maravilha,
0: viu?
1: Hein?
0: Muita gente mesmo, graças a Deus. Deus tá operando, né? Pessoal do Canadá, tá, gente? Então, de Mississauga, Mississauga é no Canadá. Abraço para esse pessoal do Canadá ligado aqui na Melodia de Sete Lagoas também.
1: Que bênção. Maravilha. E a obra está sendo feita, né, pastor? Lembrando, pastor, que essa semana, falar em obra sendo feita, essa semana agora, no sábado, nós teremos um evangelismo no bairro JK.
0: Isso.
1: Né, onde nós estaremos com um trabalho de evangelização no bairro JK. E às 19 horas, 9 horas será o evangelismo, e às 19 horas o culto, 19h30, me parece, ou
0: 19h30,
1: não é isso?
0: Isso.
1: É, o culto ali na praça do JK. Então, você da região já está convidado, tá? A fazer parte do evangelismo em massa, 9 horas. Nós estaremos saindo ali da igreja Fonte de Água Viva, na rua Vital Brasil, no número 110. Então, um grupo de pessoas, né, de homens e mulheres de Deus que sentiram, né, esse desejo de fazer esse trabalho. Então, e neste sábado será o bairro JK e região. Que Deus possa estar abençoando grandemente. E você que sentir no coração, que está na audiência, e sentir no coração de participar conosco, nós estaremos saindo às 9 horas ali da Igreja Fonte dos Milagres, na rua Vital Brasil, número 110. E às 19h30, um culto abençoado ali na praça do JK.
0: Semana, Ana Paula está querendo um louvor do Nana Azevedo, Casa de Avivamento, também vamos colocar aqui assim que terminar o programa. Ah, Emanuele está participando. Boa noite, pastores, paz. Já estou ligadinha na melhor do mundo. Olha só.
2: É o Emanuele.
0: Quero pedir a música Com Você, Eu Sou Mais, de Thales Roberto. Já vamos colocar também na programação aqui da Melodia, tá? Então, a gente faz o seguinte, não é? A gente coloca e você continua ouvindo a melodia. Então a gente já coloca a sua música, você vai ouvir a sua, vai ouvir de quem pediu e vai ouvir mais também. Não é isso?
2: Muito bom, hein? Porque melodia é melodia 24 horas pro seu coração. Muito bom, hein, pessoal? E nós ficamos muito felizes com a sua participação. Pessoal aqui mandando suas mensagens pelo WhatsApp, isso mesmo. Que Deus abençoe grandemente a vida de todos os nossos ouvintes de leste a sul, de norte a sul, de leste a oeste. Não é isso? Que Deus
0: mais
2: abençoe.
0: Mais ou menos isso.
2: É isso aí. Que Deus abençoe grandemente.
0: Leste a oeste, norte a sul.
2: De norte a sul, de leste a oeste. É isso aí. Que Deus abençoe grandemente a vida de vocês, em nome do Senhor Jesus Cristo. Nós vamos ouvir a palavra do Senhor nessa hora. Então, você que pode agora, você quer falar de novo aí sobre esse...
1: A pergunta? Só para as pessoas já estar ligadas também, né? É uma curiosidade bíblica, então, e que está fácil, porque as pessoas estão respondendo aqui, estão respondendo.
2: Lembrando assim, né? Que o nosso sorteio está muito especial.
1: Tá, é verdade. Então, a pergunta é: Raabe tinha algum
2: grau de
1: parentesco com Davi, com o rei Davi? Se sim, sim. Se não, não. E se sim, qual era o grau de parentesco de Raabe para com o rei Davi? Manda para nós.
0: Aqui, ó, a diaconisa Mônica também já dizendo: boa noite, paz do Senhor Jesus, Deus abençoe. Respondeu também já.
2: Respondeu certinho aí, gente?
0: Certinho. Isso, falou em mistério.
2: Parou
0: aqui,
2: da
0: ó.
2: Falou da Bíblia.
0: Falou em mistério aí.
2: Deus abençoe grandemente em nome do Senhor Jesus Cristo. Muito bom, muito bom, muito bom. Enquanto nós ministramos a palavra do Senhor, você pode ouvir a palavra do Senhor, mas ainda pode participar aqui conosco pelo 319-71-254692. Vamos ouvir a voz do Senhor. Eu gostaria de meditar sobre uma palavra que está registrada, muito, muito conhecida e muito atual. No livro de 2 Reis, no capítulo 4, eu vou ler alguns versículos aqui para nossa meditação, porque eu gosto muito quando o pastor Claudinei diz que quando nós lemos a palavra por si, ela já fala. Quando nós abrimos o nosso coração para ler a palavra, nós já recebemos a revelação. Então, abra o seu coração para a leitura da palavra do Senhor. E crescendo o filho, sucedeu que um dia saiu para seu pai, que estava com os segadores, e disse a seu pai: ai, a minha cabeça, ai, a minha cabeça. Então disse a um moço: leva-o à sua mãe. E ele o tomou e o levou à sua mãe, e esteve sobre os seus joelhos até o meio-dia e morreu. E subiu ela e o deitou sobre a cama do homem de Deus e fechou sobre ele a porta e saiu. E chamou seu marido e disse: manda-me já um dos moços e uma das jumentas para que eu corra ao homem de Deus e volte. E disse ele: por que vais a ele hoje? Não é lua nova nem sábado. E ela disse: tudo vai bem. Então albardou a jumenta e disse ao seu moço: guia e anda, e não te detenhas no caminhar, senão quando eu te disser. Partiu ela, pois, e veio ao homem de Deus ao Monte Carmelo. E sucedeu que, vendo-a o homem de Deus de longe, disse a Geazi, seu moço: eis aí a sunamita. Agora, pois, corre-lhe ao encontro e diz-lhe: vai bem contigo? Vai bem com teu marido? Vai bem com teu filho? E ela disse: vai bem. E chegando, pois, ao homem de Deus, ao monte, pegou nos seus pés. Mas chegou Geazi para retirar. Disse, porém, o homem de Deus: deixa, porque a sua alma nela está triste de amargura. E o Senhor me encobriu e não me manifestou. E disse ela: pedi eu ao meu Senhor algum filho? Não disse eu: não me enganes? Eu meditava sobre essa palavra e o Senhor trouxe algo ao meu coração sobre essa mulher sunamita, né? Que nós conhecemos bem essa passagem bíblica, uma mulher rica, bastarda, que demonstrou uma grande empatia, né, pelo profeta Eliseu, oferecendo ele refeições, preparando para ele um quarto exclusivo na casa dela, sem esperar nada em troca. E quando ela foi questionada pelo profeta através de Geazi sobre algo que ela poderia ser beneficiada pela sua atitude, ela mostrava para aqueles homens que ela estava satisfeita e grata com a vida que ela tinha. E ela não precisava negociar, pastores, a bênção. Aquilo que ela estava fazendo era de muito bom grado, era de todo o coração, não era por uma troca ou uma barganha naquele momento. Afinal de contas, ela era uma mulher de posses, era uma mulher rica, a palavra diz que ela era rica. E aquele homem de Deus, então, ele diz para aquela mulher: olha, a este tempo determinado, segundo o tempo da vida, abraçarás um filho. Então foi feito para aquela mulher uma promessa através do profeta, do homem de Deus. Mas o coração daquela mulher talvez já estava, como eu disse, abastado. Não era sobre uma negociação ou uma troca de bênçãos que ela estava abençoando o profeta naquele momento. Mas a Bíblia diz que a mulher concebeu e deu à luz um filho no tal tempo determinado, segundo o tempo de vida que Eliseu disse a ela que isso aconteceria. E determinado tempo depois, com aquele filho já de um tamanho bom, uma idade boa, a Bíblia diz que ele acompanha o pai dele, que estava ao trabalho. E aquele menino é acometido por uma dor de cabeça. E logo quando aquele menino reclama com seu pai sobre a sua dor de cabeça, ele é levado novamente aos braços da sua mãe. E logo que ela toma ele e com ele fica naquela casa, talvez com os cuidados de mãe, com a aflição de mãe. Quem é mãe sabe quando um filho sente qualquer coisa, o coração fica acelerado, preocupado. Mas aquela mulher, a Bíblia diz que ela fica com ele sobre os seus joelhos até o meio-dia. Mas ao meio-dia, a Bíblia diz que aquele menino morre. A Bíblia diz então que ela sai, coloca aquele menino sobre a cama do homem de Deus e fecha a porta do quarto. E chama o marido dela e diz para ele: olha, manda já um moço e uma das suas jumentas para que eu corra ao homem de Deus e volte. E no mesmo instante, pastores, ele questiona para ela, olha, mas lá no versículo 23 diz assim para ela, e ele disse, por que vais a ele hoje? Não é lua nova nem sábado, e ela disse, tudo vai bem. Algo que me chamou a atenção no versículo 23 é que quando ele questiona para ela, ela não permite que o desespero tome conta do seu coração. O esposo dela até questiona, pastor Mauro, para ela, mas não é lua nova, não é tempo de subir lá, não é sábado. Mas ela responde para ele, olha, vai tudo bem. Ela poderia desesperadamente dizer para ele, olha, corre porque o nosso filho morreu, eu preciso ir até o homem de Deus para que algo aconteça. Não, aquela mulher disse para o marido dela, vai tudo bem. E eu acredito que durante esse tempo da sua viagem até ao homem de Deus, o seu marido ainda estava ignorante àquela situação. Mas o coração daquela mulher sabia que naquele momento o seu marido ou qualquer outra pessoa não poderia fazer nada porque a situação já era sentenciada. Seu filho estava morto. Eu imagino que, como nós, esposa, algumas vezes, eu sei que essa é uma situação muito mais profunda e às vezes não queremos preocupar quem está ao nosso lado e falamos, não, está tudo bem. Vai dar tudo certo, porque nós cremos em um Deus Todo-Poderoso que sobre a nossa palavra faz acontecer. Sobre a nossa fé faz acontecer. O que nós precisamos entender que a fé ela move montanha. É a palavra de Deus que diz, não é o homem que fala. E ela, ao ser questionada, ela disse que estava tudo bem. Mesmo durante o caminho dela, essa frase que essa mulher disse, nós hoje cantamos, repetimos, falamos, tudo vai bem. E isso, naquele momento, pastores, refletiu uma confiança profunda de que aquela situação podia ser revestida pelo poder de Deus, não pelo poder do homem. Não adiantava, pastores, ela sair gritando pelas ruas ou pedindo ajuda para todos. Não, ela sabia, ela tinha certeza, a convicção, a confiança profunda de que a situação podia ser resolvida pelo poder de Deus. Sabe que muitas vezes o desespero nos cega. Muitas vezes o desespero nos faz correr em fontes que não é aquela que Deus preparou, que não é aquela que nós deveríamos recorrer, não. Às vezes o que o Senhor está nos chamando é recorrer a Ele, a clamar a Ele, a dobrar o nosso joelho diante dEle, a fechar a porta do nosso quarto em secreto, falar com o Pai em secreto, clamar a Ele. Porque Ele tem todo o poder, todo o controle está nas suas mãos. Não, mas ao invés disso, o desespero nos faz correr atrás de pessoas, atrás de coisas para resolver aquele problema. Enquanto que o que nós precisamos simplesmente é confiar profundamente no poder de Deus. O que eu gostaria de trazer para você nessa noite é sobre isso. Confie no Senhor de todo o seu coração. Descanse no Senhor sobre essa situação que você talvez tenha vivido hoje, que tem roubado o seu sono, que tem tirado a sua paz, que tem minado a sua alegria de viver. Não deixe que essas coisas venham deteriorar a sua fé. Confie de que Deus, Ele está no controle de todas as coisas. Aquela mulher, durante o caminho, quando seu esposo a questiona, ela diz, olha, vai tudo bem. Hoje, o Senhor te chama à confiança. Hoje, o Senhor te chama a descansar nele. Aquela mulher, ela corre ao homem de Deus, sem olhar para trás, sem olhar para o lado, sem ouvir vozes, porque muitas vezes as vozes vêm para nos confundir. Talvez se ela parasse para ouvir alguém no meio do caminho e contasse a sua história, alguém poderia desanimá-la no meio do caminho e dizer para ela: para que você vai ao homem de Deus se você mesmo já está dizendo que o seu filho está morto? Mas ela estava decidida, obstinada sobre o que ela queria e sobre aonde ela deveria ir. Ela mostra que a paz dela não dependia do seu status social, não dependia dos seus bens materiais. A paz dela dependia única e exclusivamente do Senhor. Talvez diante de uma tragédia ou de uma notícia ruim que você recebeu hoje, talvez você ficou desempregado ou teve um diagnóstico que não é favorável no momento. Controle o seu desespero e escolha falar com a pessoa certa. Pastora, quem é a pessoa certa? Jesus, o Deus Todo-Poderoso. O Deus que ouve quando nós clamamos. O Deus que, quando nós dobramos o nosso joelho, já conhece a nossa necessidade. Quando acontecer de você vivenciar algum problema, eu não estou dizendo que você não pode ter um amigo com quem compartilhar, mas existem coisas na nossa vida que nós precisamos recorrer primeiramente e às vezes até exclusivamente ao Senhor Jesus. Então, quando os problemas surgirem, não sai espalhando o problema para qualquer um ou gritando aos quatro ventos sobre o seu problema, sobre a sua dificuldade, sobre a sua limitação. O tudo bem que aquela tsunamita dizia, que ela não dizia somente com seus lábios, ela dizia com seu coração, porque o coração dela cria no Deus Todo-Poderoso. Nos ensina a blindar o nosso coração do que é ruim. Nos ensina a não focar no problema, focar na solução. O que Deus tem para a nossa vida é infinitamente maior daquilo que nós podemos pedir ou imaginar. Não é sobre o tamanho do problema, é sobre a grandeza da provisão de Deus sobre as nossas vidas. Ao invés de ficar hoje talvez reclamando, buscando culpados pelo que está acontecendo, a culpa é de fulano, a culpa é de ciclano, não. Direcione o seu coração para o lugar que pode trazer a verdadeira resposta para a sua vida. Através da oração, através do clamor, através da sua adoração, o Senhor te responde. Porque o Senhor é Deus que ouve. A Bíblia diz que os seus ouvidos não estão tapados para que não ouça. Deixa Deus trazer a resposta para você hoje. Dobre o seu joelho em oração, busque ao Senhor, busque a sabedoria, busque o discernimento, busque o direcionamento. Tudo aquilo que nós buscamos no Senhor certamente dará certo, porque o Senhor não é homem para que minta, nem filho do homem para que se arrependa. Que você possa abrir seu coração para o Senhor. E sobre aquilo que você precisa, clame ao Senhor. Não tome decisões no calor da emoção. Não tome decisões precipitadas. Confia no Senhor, busca nele. Descansa nele, sossega nele, porque eu sei que grandes coisas o Senhor fará através da sua fé. Vai tudo bem, ainda que assim não seja, ainda que as circunstâncias digam o contrário. Mais interessante que ficou marcado para mim hoje, nessa passagem, para o meu coração hoje, foi o versículo 23, quando aquele esposo questiona aquela mulher e ela não se permite ser levada pelo medo ou desespero. Ela já sai da sua casa profetizando: vai tudo bem. Comece a profetizar, proferir palavras que edificam, palavras que curam, palavras que restauram, palavras que trazem o novo de Deus. Confie em Deus. Coloque o teu coração nas coisas do reino. Porque quando nós confiamos no Senhor, quando nós descansamos no Senhor, Ele ouve as nossas orações. Que o desespero não te faça perder a sua fé.
1: A gente percebe, eu estou aqui alimentando e o Senhor me leva, né, novamente ao que foi ministrado ontem, onde dois homens, pela sua frustração, a sua preocupação, falta de fé, eles deixaram de ver Jesus do lado dele, né? O que a pastora está falando. E essa mulher vem com um paralelo, ou seja, ela demonstrou o que é ter fé. Porque no versículo de número 20 fala que ela ficou com a criança até
2: ao
1: meio-dia ali no seu colo. E o menino morreu. Eu aprendo aqui, pastores, que ela não saiu desesperada atrás do profeta enquanto o menino estava vivo e enfermo.
2: É verdade.
1: Creio eu que enquanto ela pôde, ou o que ela pôde fazer, ela fez.
2: O que tinha de recurso, né, pastor?
1: Eu só vou incomodar.
2: É verdade.
1: O que tem acontecido é que as pessoas têm incomodado Deus com coisas que é para elas fazer. As pessoas, elas deixam de fazer a parte delas e querem que Deus realize. Ou seja, essa mulher, enquanto estava nas mãos dela aquela criança para poder cuidar, medicar, buscar meios para sarar e curar, ela fez. Quando ele deu o último suspiro, aí, outra coisa que eu aprendo nesse texto, quando ela percebeu que ali já estava reinando a morte na vida daquele presente que Deus deu para ela, a herança que Deus deu para ela, ela sobe, deita essa criança na cama do profeta, e aí está um detalhe: ela fecha a porta. Ela fecha a porta para a incredulidade, ela fecha a porta para o desânimo, ela fecha a porta para tantas coisas que talvez viria para impedir ela de ir até o profeta, que naquele caso, naquele momento, pastor, tipificava Deus, o homem de Deus. E aí outra coisa, que a pastora ministrando e eu estou aqui, o marido: ah, mas você está indo procurar o profeta hoje, não é nem dia de ir, não é dia de lua nova, não é sábado, você está indo hoje. Outra coisa, tem pessoas que estão do nosso lado, que estão voando quanto às nossas necessidades e à nossa busca. Tem pessoas que estão do nosso lado e que nós estamos vivendo momentos difíceis e que elas estão com esse marido: ai, mas o que você vai fazer lá hoje? E o menino morto, o filho dele morto. E ele: mas você vai lá hoje para quê? Tem pessoas que estão aéreas quanto às dificuldades, os momentos que nós estamos vivendo. Mas ela dá uma grande demonstração, ou seja, ela fecha a porta e fala com aquele que está voando, que está aéreo, que não tinha nada para somar: está tudo bem. É o que a pastora nos instruiu hoje, Muitas pessoas que estão do nosso lado, que estão aéreo, voando e que não vai somar em nada e quer saber para onde nós estamos indo, por que estamos indo, o que nós temos que falar com essas pessoas, está tudo bem, fica tranquilo, continue. Continue aí, porque eu sei qual que é o meu objetivo. Então, o ensinamento que nós temos hoje através dessa personagem, ele faz um paralelo com os dois discípulos que o pastor Mauro ministrou ontem, no caminho de Emaús. Enquanto eles frustrados, desesperados, não perceberam Jesus do lado deles. Essa mulher, mesmo com o filho morto, ela sabia que poderia contar e ir de encontro a um homem de Deus. Que maravilha. É a palavra da oportunidade.
0: Sabe o que eu aprendo? Duas situações. Quando ela disse assim, que o marido fala, vai hoje, não, lua nova, sábado. Quando ela disse, vai tudo bem. Eu entendo que ela disse assim, eu confio em Deus.
1: Amém, é isso aí.
0: Quando ela disse assim, vai tudo bem, eu confio em Deus.
1: Fica tranquilo, pode ficar tranquilo.
0: Porque eu confio em Deus.
1: É isso mesmo.
0: E uma outra situação, porque eu entendo que aquilo que Deus prometeu sobre a sua vida, mesmo que as dificuldades, as tribulações venham, ela não vai morrer, vai se cumprir. Porque Deus prometeu um filho. E ele não ia permitir que esse filho morresse.
1: Isso. Fora do tempo.
0: Do tempo, né, não. É. Do tempo, não. Se ele prometeu, ele deu, você não vai perder.
1: E uma das palavras que Eliseu usou perante Deus intercedendo foi...
0: É perder.
1: E uma das palavras que Eliseu usou perante Deus intercedendo...

0: fechado a porta da incredulidade. E quando você não fecha a porta da incredulidade, você abre possibilidade de incrédulos entrar e tentar te tirar do foco. Fecha a porta. Fecha a porta para a incredulidade. E vai na fé, em nome de Jesus.
1: Glória a Deus.
2: Quem tá, deixa eu dizer, quem está participando aqui também nessa noite é a Marcele. Tá lá, Marcela tá participando com a gente, tá dizendo: esse culto hoje mexeu comigo. Tô desde cedo chorando, querendo uma resposta de Deus por tudo isso. É, infelizmente eu tô perdendo a minha fé, mas agora estou me sentindo forte e confiante, mais leve, entendo que Deus sabe de todas as coisas.
1: Glória a Deus, que maravilha.
0: Testemunho instantâneo.
1: Glória
0: é assim que Deus faz. Que Deus te abençoe, Marcelo. E você está nas nossas orações.
1: Verdade.
2: Irmã Kelly está dizendo: boa noite, a paz do Senhor Jesus. Palavra poderosa. Vai tudo bem. A nossa confiança tem que estar em Deus.
1: Glória a Deus. Aleluia.
2: Amém.
1: Aí, graças a Deus.
0: Deus abençoe.
1: Eu só quero mais um adendo aqui, pastor. Porque aí, quando o pastor fala sobre fechar a porta, né, para a incredulidade, para a dúvida, para o medo, que nós possamos fazer isso, para que esses sentimentos, esses pensamentos, essas dúvidas, essas incredulidades não nos impeça de viver o milagre. Fechar a porta para essas coisas é muito importante. Muito bom essa palavra, muito bom, tudo muito bom. Glória a Deus.
2: Amém.
1: Deus abençoe.
2: Irmã Lorival participando também, dizendo: boa noite, a paz do Senhor. Estou ligado neste programa abençoado. Deixo um versículo para todas, a meditação de todos. E nós conhecemos e cremos o amor de Deus que nos tem. Deus é amor, e que está em amor está em Deus e Deus nele.
1: Glória a Deus aí, tá vendo? Que maravilha, glória a Deus. Que Deus abençoe sua vida, irmão Lorival, em nome do Senhor Jesus Cristo. 20 horas e 25 minutos, que culto abençoado na nossa casa. Oh, Jesus, muito obrigado pela tua presença em nós, né? Que Deus abençoe sua vida e que essa palavra possa surtir, né, efeito na sua vida, no seu coração, em nome de Jesus Cristo. Olha, lembre-se, a palavra de Deus não volta vazia. Você que participou conosco, encerramos aqui agora as nossas participações para o sorteio. O pastor já está ali com todos os nomezinhos separados, preparados, para que o nosso auditor, pastor Mauro, possa fazer o sorteio. E vamos saber quem ganha hoje a primeira garrafinha personalizada da Igreja Reviver em Cristo. Isso mesmo.
0: Lembrando que todos que mandaram aí, eu fiz conferir, todos acertaram. Até a irmã Alexandre, que tinha mandado um, respondeu.
2: Depois ela consertou.
1: Teve mais algum aí, pastor Mauro, depois desse horário? Não, né?
2: Não. Irmã Mônica tá aí, né? A irmã Mônica também já tá aí.
0: Já.
2: Isso aí.
0: Acho que o último foi a irmã Alexandre consertando.
2: Foi, consertando o
0: verdadeiro. Pastor Mauro deu a dica, eu amo abençoar.
1: Que isso, hein? Glória a Deus. Então vamos ver quem vai ser contemplado com a primeira garrafinha. Pode ir para a academia e se hidratar, hein? Ganhador ou ganhadora? Será quem é, hein? Eu acho que foi o primeiro da caneca.
0: Ele foi. Primeiro.
1: Do primeiro da caneca.
0: O nosso irmão Giovanni.
1: Quem? Giovanni, que Deus abençoe sua vida em nome do Senhor Jesus.
0: Giovanni foi o primeiro ganhador da caneca.
1: Agora foi o primeiro ganhador da garrafinha.
2: Nossa, que benção, hein?
1: Ué, que isso? Falam que sai na frente.
0: Que Deus abençoe, Giovanni.
1: Giovanni, que está nos ouvindo lá do bairro CDI 2, é sempre um ouvinte assíduo aqui da Melodia Sete Lagoas, programa Palavra da Oportunidade. Somos muito gratos ao Senhor, né, pela sua vida e pela vida de todos os nossos ouvintes que têm nos abraçado todas as segundas-feiras à noite aí na sua
2: Mas
1: casa.
2: Mas foi muito fácil essa pergunta de hoje, também. Tá, ele está dizendo aqui: estou muito feliz, Deus é fiel. Eita glória!
1: Glória a Deus, que Deus abençoe, Giovanni, sua vida grandemente em nome do Senhor
2: Jesus
1: Cristo. Tá vendo?
2: Para ganhar é só você participar, meu irmão.
1: É isso mesmo.
2: Deus é maravilhoso.
1: Já disse o pastor Mauro.
2: Se você participa, você tem a oportunidade de ganhar. Tem a oportunidade de ouvir a palavra de Deus e a oportunidade de ganhar um brinde maravilhoso.
1: Ganha muitas vezes, então.
2: Da Melodia Sete Lagoas.
1: Ganha demais, então, no programa Palavra da Oportunidade. Ganha palavra, ganha louvor, ganha brinde, ganha tudo. Para a honra e glória do nome de Jesus.
0: Agora nós vamos fazer um desafio, Giovanni, também. Vim receber essa garrafa aqui.
2: Isso.
0: Na rua Itaberaba, número
1: 618. Fazer uma visita pra gente no nosso.
0: Isso. Né? No bairro São Francisco, Giovanni. Venha fazer uma visita conosco.

0: que receber, nós temos o prazer de conhecê-lo, né, pessoalmente. Verdade. Mas de tudo, que se não der, mande para nós o seu endereço, né? Eu acho que a gente até tem endereço.
1: Mas eu acho que já tem ali, depois eu vou conferir lá direito.
0: Beleza? Que Deus abençoe sua vida grandemente e a todos os irmãos.
1: Glória a Deus. Vamos orar agora nessa hora, os pastores estarão orando pela nossa vida, nos abençoando. Você agora dá aquela pausazinha aí e ouça essa oração, receba essa oração sobre a sua vida em nome de Jesus.
2: Você sabe o que...
3: Vamos orar neste momento, depois dessa palavra abençoada, onde Deus tocou sobre a tua vida, então que você possa receber da parte de Deus. Senhor Deus e nosso Pai, nós louvamos o Senhor nesta noite pela palavra dita, revelada a cada um. Ó Deus, como foi dito, vai tudo bem, porque a nossa confiança está no Senhor. Nós confiamos em Ti, Deus. E esse meu irmão, essa minha irmã, eu estou apresentando nesta hora, que está depositando no Senhor, ouviu a Tua palavra, como foi dito, talvez desanimado, triste, angustiado, Deus. Mas o Senhor tocou no mais profundo dele e ele está dizendo, olha, vai tudo bem, Senhor, porque eu acredito que o meu milagre vai chegar. Eu acredito que as coisas vão mudar sobre a minha vida, sobre o meu lar, sobre a minha família, sobre a minha mãe, sobre o meu esposo, a minha esposa, sobre os meus filhos, sobre o meu trabalho. Eu estou acreditando, Deus. Ele está dizendo, vai tudo bem, porque ele sabe que o Senhor é o único caminho que pode resolver a situação. Deus, nós oramos, intercedemos nesta noite, Deus, crendo no milagre na vida dele. Onde ele está, onde ela está, nesta hora, Deus, o Senhor acampe ao redor dele, dela, repreenda todo o mal, jogue por terra o que não provém do Senhor. Deus, a promessa, o Senhor revelou. Talvez com problemas, dificuldade que está enfrentando, ele e ela pensa que essa promessa findou. Mas a palavra diz, vai tudo bem, porque nós confiamos, nós acreditamos num Deus verdadeiro, que tudo pode resolver a situação agora, porque o Senhor é Deus de presente, o Senhor é Deus que pode mover os céus e a terra em prol da vida dele. Meu irmão, entrega ao Senhor, confia nele nesta hora, saiba que Deus está ao teu lado, e saiba que você tem essa autoridade para dizer, vai tudo bem. Você pode dizer nesta noite, olha, eu acredito no Senhor, porque vai tudo bem. A palavra da noite é sobre a tua vida, toma posse, vai tudo bem, em nome de Jesus. Beba da água, em nome de Jesus.
1: Que maravilha! Eu tenho certeza que você terá uma semana de bênçãos e muitas vitórias em nome do Senhor Jesus Cristo. 20 horas e 31 minutos, isso, e nós vamos encerrando aqui hoje o programa Palavra da Oportunidade. Mas segunda-feira estaremos aqui novamente e que você possa ter a certeza e a convicção de que Deus, ele é contigo. Muito boa noite, pastor Mauro, que Deus abençoe sua vida em nome de Jesus.
3: Amém, pastora Carla, que Deus continue abençoando a senhora e dando muita sabedoria e entendimento em nome de Jesus.
1: Amém, que Deus abençoe, pastor Claudinei, sua vida, uma boa noite.
0: Boa noite, pastora Carla, boa noite, pastor Mauro, que Deus abençoe vocês e aos nossos ouvintes, que a honra do Senhor seja sobre a sua casa, sobre a sua família, os seus projetos. Lembre-se, feche a porta para a incredulidade e creia, acredite, confie que Deus, ele é contigo. Mais uma lembrança, sábado às 19h30 na Praça do JK, um culto maravilhoso, evangelístico ali. E um evangelismo às 9 horas da manhã, nós sairemos ali da igreja Fonte dos Milagres.
1: Fonte de Água Viva,
0: Rua Vital Brasil, número 110. Nós estaremos ali no bairro JK fazendo um evangelismo em massa em nome de Jesus.
1: Vamos que vamos, então, e que Deus abençoe sua vida, um forte abraço. Vamos aqui deixar os louvores aqui, que os nossos pedidos, né, pastor Mauro?
3: Isso,
1: vamos
3: deixar minha alma está aqui, o Thales Roberto também está, não aquela que pediu, mas o Thales Roberto e também o Nana Azevedo.
1: É isso aí. Então fique ligadinho na melodia, porque melodia é muito mais melodia na sua vida.

Aleluia! Grande é o Senhor!

Eu sinto a tua presença nesse lugar, Deus. O Senhor não falha. O Senhor não mente. O Senhor não muda.

aquele que começou a boa obra é fiel. Ele não é homem para que minta, ele não é filho do homem para que se arrependa.

0: Jesus aqui nesse lugar.
1: De geração em geração, a glória e a honra permanece sendo tua.